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0: Rigon?
1: Tá tudo bem.
0: Fabrício Lopes.
1: Vai ficar melhor ainda porque agora a gente vai entrar naquele clima de Ibiza. Essa semana o André mostrou aqui o top 5 do que tá bombando lá em Ibiza no verão, né? Verão tá bombando por lá.
0: Ibiza é um espetáculo no verão. Inclusive, Fabrício, preciso falar uma coisa. Outro dia você me perguntou se eu já estive em Ibiza. Cara, na época eu não conseguia passar uma, duas semanas viajando. Era sempre uma viagem curta. 3 dias, 4 dias no máximo. E eu acabava indo pra Londres, Nova York, enfim. Por isso, nunca fui pra Ibiza, mas vou te falar que vontade nunca me faltou, Fabrício. Aquilo ali é bom demais.
1: Essa aqui é de um cara que eu arrisco dizer que, ao lado do Black Coffee, é um dos grandes responsáveis pela popularização do Afro House.
0: Exatamente.
1: É o Rugel, que é francês, na verdade, né?
0: Francês. É, Guetta, Rugel, Bob Sinclair, muita gente boa lá na França, hein?
1: Recentemente ele lançou seu álbum e, além daquela parceria maravilhosa com o David Guetta, tem essa aqui que você já ouviu no programa e vai ouvir de novo porque é sensacional.
0: Por enquanto é o grande hit do verão europeu, Ultranatê, Rugel, Moving to the Sun.
1: O Andrezinho, assim, quando ele gosta de uma música, aguenta. Vamos lá?
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Adorei. Lançamos aqui recentemente Disco Online, Mason e Princer Superstar. Push It. Isso ficou bom demais. Aí eu toquei uma música que o nosso chefe adora, Fabrício. Rapture, remix do One Boys, o Brazuca One Boys. Calvin Harris e Florence Welch, Sweet

0: E curtiram o set? Ó, preparei com muito carinho pra vocês. É isso aí, até semana que vem, um beijão. 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

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E agora, o nosso programa chega para dar aquele toque suave e positivo para sua manhã. São as versões acústicas para você começar o dia com a energia lá em cima. Vamos nessa? 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

0: ouvir a música do Backstreet Boys, Everybody.
1: Fala galera da Mix, que é Valdir. Toca uma música aí do Coldplay.

0: 6h24, Three Doors Down, Here Without You. Depois do intervalo, a gente volta com muito mais pra você nessa manhã de domingão aqui pela Rede Mix de Rádio pra todo o país. O nosso domingão tá apenas começando. Afinal de contas, hoje tem Brasil na Copa do Mundo.
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0: através da música. Vamos matar saudades aqui na programação da Mix. Vamos abrir o baú dessa manhã de domingão com o New Radicals.
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0: na sua manhã de domingão, dia 5 de julho. Se liga aí, você que tá ouvindo o baú nesse momento, você pode interagir com a programação da Mix também, é fácil. Vai nas suas redes sociais, coloca a hashtag baú da Mix, o nome da sua música, do artista, capricha, que a gente toca pra você aqui pra gente matar saudades no baú da Mix também, tá bom? Vamos fazer aqui um intervalo comercial que é bem curtinho e na volta tem mais baú da Mix.
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0: Mix, agora são 7h24, se liga nessa aqui, ó. Tem novidade de cinema pra fãs de filme de terror. O novo filme de A Bruxa de Blair finalmente ganhou uma data de lançamento. Quem divulgou a novidade foi a produtora Lionsgate, confirmando que o longa será lançado só no ano que vem. Pra quem não lembra, A Bruxa de Blair foi lançado em 1999, faz tempo, hein? E conta a história de três estudantes de cinema que decidem fazer um documentário sobre a lenda da Bruxa de Blair, mas acabam desaparecendo misteriosamente na floresta. Por enquanto, o que a gente sabe sobre o remake de A Bruxa de Blair é que, ao invés de estudantes, o longa vai ser protagonizado por uma família. A nova versão de A Bruxa de Blair chega aos cinemas no dia 24 de setembro de 2027. Pra ficar por dentro de todas as notícias de cinema, vai lá a radiomixfm.com.br.
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0: música da Mix para a Copa do Mundo da FIFA 2026. 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

0: Fechando, é mais uma edição aqui também do Baú da Mix. A gente fechou com Bunny Tugs and Harmony, I Try It. Se liga aí, você que tá ouvindo a Mix nesse momento, nessa manhã de domingão. Temos o intervalo comercial e na volta tem o Pede no Zap. Já vai mandando a sua mensagem de áudio pra gente no nosso WhatsApp no 11 983 408 mil. Demorou, vai.
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0: Então estamos de volta aqui na Mix e a partir de agora tem o Pede no Zap, você interagindo com a programação da Mix através do nosso WhatsApp, pedindo sua música e mandando para quem você quiser, mandando também boas energias pro nosso Brasil hoje que joga pela Copa do Mundo com transmissão aqui pela Rádio Mix. Vamos lá, 11 98340 8000, quero saber o seu palpite pro jogo, quero saber qual música você quer ouvir aqui na programação da Mix. Manda agora o seu áudio no 11 98340 8000. Vai!
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2: Bom dia, pessoal da rádio. Acho que hoje, como é jogo do Brasil, merece aquela música, né? É gol atrás de gol. Bota aí pra gente.

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Pede no Zap. Você mandando a sua mensagem de áudio pra gente no 11 98340 8000. Capricha. Atenção, torcedor. Hoje é dia de vestir a camisa amarelinha e viver mais uma grande emoção na Copa do

0: Mix. Vamos lá, tá chegando mais uma mensagem pra gente aqui de áudio, bora ouvir.
1: Alô, Rádio Mix, muito bom dia. Aqui é o Cláudio, Cláudio Regis, de Guaradu Valadares, Minas Gerais. Queria ouvir o som do Michael Jackson, o

0: agora às 11:29, o som do Harry Styles Golden. Você tá curtindo as duas horas direto de muita música, é o No Break. 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